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0: 9:30.
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Sejam todos bem-vindos, bem-vinda. Som das pistas. Liderança absoluta comprovada. E em primeiro lugar, agradecer ao nosso querido Pai Celestial. Tudo posso naquele que me fortalece. Só Jesus Cristo é a única esperança. Nosso alvo é Cristo. Eu sou Elias Soares e vou estar com vocês até às 3 da manhã. É um prazer enorme a gente poder estar aqui com vocês na melhor programação, Rádio Atual FM 105.1, a melhor escolha. E aí você pode mandar o seu recado pelo WhatsApp 3526-4083. Mandando ver, porque hoje está finalizando já o mês de maio, está indo embora. Olha aí, dia 30 de maio 2026. Para você que está fazendo aniversário hoje, tudo de bom, muitos anos de vida e felicidade. Quem está fazendo aniversário aí hoje, manda um recado aí pelo WhatsApp para a gente já parabenizar você. Vida longa! Abre um espaço aí, vamos abrir ala aí, você que está na sua sala, vamos levantar, deixar de estar aí. Está descansando demais, vamos levantar esse astral, bora fazer aquela pista de dança bem legal, a partir de agora, com as melhores mixagens, os melhores squash ao vivo para você. 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
1: Som das pistas. Liderança absoluta comprovada. A melhor programação, Rádio Atual FM 105.1, a melhor escolha. E aí você vai ligando para mim, 3526-4083, mandando seu recado, mandando ver. E eu quero agradecer toda a super audiência de toda essa galera que é fã número 1. Alô, José Carlos da Rua José Augusto. Ulisse Campos, grande técnico de som, radialista, Ulisse Campos, do aí também faz parte do rádio e reside no bairro Alda Balança. Olha a hora, 10h20. Pega a hora, 10h20. Boa noite. Renildo, da FICAN, que reside na cidade de Pombos. Comigo também, Léo, motorista da Secretaria de Saúde, grande fera da saúde. Reside na cidade de Pombos, é fã número 1 no nosso horário. Alô, Jorge, motorista. Também comigo toda a galera da Caixa. Alô, Jorael, Grey, Saulo. Som das pistas. Alô, Afonso, Jardim Piranga. Geraldo do Café, loteamento tropical.

som das pistas. E aí, Fabiana? Como é que você tá, Fabiana? Tudo bem? Fabiana aí do Loteamento Real, mandando um recado aqui, mandando ver aqui no WhatsApp. Você tá bem, né, minha querida? Seja bem-vinda. Obrigado pela audiência. Loteamento Tropical, Loteamento Real, tá aí, Fabiana. Barreco da Alucar, bairro Bela Vista. Alô, Nildo da Banca. Alô, Sol. Toda a equipe aí da banca, obrigado pela audiência. 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Você não pode perder, hein? 10h23, boa noite. 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Som das pistas. E obrigado pela audiência, hein?

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1: Som das pistas, liderança absoluta comprovada. 10h40, boa noite, não perca a hora, 10h40. E aí você vai ligando para mim, mandando a sua mensagem. 3526-4083, pelo WhatsApp, você pode ligar a partir de agora, mandando a sua mensagem, mandando seu áudio, a sua mensagem. 3526-4083, Rádio Atual FM 105.1, a melhor escolha. Finalzinho de semana, super sábado. Sejam todos bem-vindos, bem-vinda. Comigo aí, Xan Grande, a minha querida Joelma, que faz parte da Vigilância Sanitária. Alô, meu amigo Jotinha do Picolé. E aí, Jotinha do bairro Cajueiro, que ele é fã número um do nosso horário. Jotinha do Picolé, de segunda a sábado, na Praça Duque de Caxias. Jotinho do Picolé, você tá bem? Reside aí no bairro Cajueiro. Alô, Sérgio Santos, que faz parte da banca. É fã número um do nosso horário. Mercenário da Lama, 4 ciclos. Hamilton do Trombone, bairro Livramento. Fábio do Abião, bairro Alto José Leite. Alô, Mário, grande segurança, grande coroa, que reside no bairro de Redenção. Mário Segurança, que trabalha lá no Parque Aquático de Moreno. Obrigado pela audiência. Alba, irmã de Flávio, motorista, que reside no bairro de Redenção. Som das pistas. 10h41, boa noite. Nada de tristeza, só alegria. Finalzinho de semana. Vamos embora levantar o astral. 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
1: Alô, Fabiana, do Loteamento Real. Obrigado pela audiência, querida. E lembrando que eu vou estar com vocês nesse domingo, a partir das 22 horas, hein? Som das pistas, domingo! Você não pode perder, hein? 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Você não pode perder. 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E aí você vai ligar 3526-4083 para ganhar o seu convite do parque, hein? Tudo pago pela produção do Som das Pistas.

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1: Som das pistas, liderança absoluta comprovada. Obrigado pela sua carona, pela sua audiência, onde quer que você esteja. A melhor programação, Rádio Atual FM 105.1, a melhor escolha. E você também pode mandar o seu recado pelo WhatsApp aqui, mandando seu áudio 3526-4083. Som das pistas, liderança absoluta comprovada. Não perca a hora, 11 horas. Boa noite, 11 horas. Lembrando que nós vamos estar com vocês aqui até a meia-noite, Som das Pistas. E depois da meia-noite você tem Love Song. Até às 3 da manhã.

0: 11 horas. Pior que a hora. E nesse domingo vou estar aqui com vocês a partir das 22 horas. Você não pode perder, hein? Domingo, a partir das 22 horas, som das pistas. E obrigado pela sua audiência. Deus abençoe.
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11:03, boa noite. E obrigado pela audiência aí, Urinho, alô Urinho da Rua da Lama, bairro Lídia Queiroz. Josias Segurança Patrimonial, do bairro da Matriz. Simplício Segurança, da Matriz. Wanda Thunder, a super cantora internacional. Alô, Recife, toda a galera, obrigado aí pela gentileza. Quem tá comigo aqui é o DJ Bad Boy de Águas Frias, ao lado da sua esposa Mauricéia. Alô, Simão Tcheba. Meu amigo popular Macarrão, que faz parte da antiga SUCAM, FUNASA, Fundação Nacional de Saúde.

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Vai estar aqui em Vitória, meio de São João. Vamos embora. E aí você vai ligar para ganhar o seu convite também para falar comigo ao vivo, tá? 3526-4083. Não vai ter sorteio. É só você ligar para ganhar o seu convite, hein? 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Exposição de carro antigo, hein? 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Se Deus quiser. 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
1: Som das pistas. 11 horas e 20 minutos, 11 e 20. Boa noite, não perca a hora. E obrigado pela audiência aí, toda a galera que está sempre junto com a gente, valendo aí. Alô, Matriz, Livramento, Mangueira, Cedo, Vila Cedira, Bela Vista. Alô, Bairro Alto, José Leal, Jardim, São Pedro. Alô, Estrada Nova, Água Branca, Matadouro, Bairro Novo, Redenção, Iraque, Lídia Queiroz. Alô, Sítio do Meio, Alto da Balança, Mar Bezerra. Alto, Nossa Senhora do Amparo, Alô, Maués, Doutor Alvinho, Jardim Piranga. Caiçara, loteamento Luiz Gonzaga. Alô, Lagoa Redonda, Cajueiro, Birituba. Sítio Melo, alô, G, Serra Grande, Galileia, Ladeira de Pedra, Jussarau, Gravatá, Pombo. Cidade de Deus, Bonança, Bezerro, Xan Grande, Glória de Goitá. Chão de Alegria, Feira Nova, Limoeiro, Jaboatão, Guararape, muita gente de Recife em peso. Obrigado mesmo de coração a todos vocês, que é fã número um do nosso horário. Som das pistas, todas as sextas, sábado e domingo. E lembrando que nesse domingo vou estar com vocês a partir das 22 horas. 11h21, boa noite. 11h21. 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Som das pistas. Rádio Atual FM 105.1, a melhor escolha. Aí você pode mandar também seu áudio. Ligue agora pelo WhatsApp 3526-4083. Alô, Agetran também comigo aí, Guarda Municipal. Obrigado pela audiência. Onde quer que você esteja, Som das Pistas, liderança absoluta comprovada. 11h23, boa noite.

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1: Som das pistas, liderança absoluta comprovada. Rádio Atual FM 105.1, a melhor escolha. Não perca a hora, 11h40, boa noite. Desde já quero agradecer também a força e energia desse grande radialista, que graças a Deus está bem melhor, o meu querido locutor Breno Ramos, Show da Noite, grande apresentador desse programa Show da Noite. Deus abençoe, tudo de bom, energia positiva, meu irmão. Grande Breno Ramos. Também uma pessoa que eu também considero muito como radialista, profissional. Meu amigo Severino Neves. Alô, Severino. Deus abençoe. Saúde e paz também. Energia, hein? Grande Severino Neves. Som das pistas já está já finalizando o seu horário. A gente vai estar aqui, se Deus quiser, logo mais, a partir das 22 horas. Quero agradecer também de coração meu amigo Jotinha do Picolé. Reside aí no bairro Cajueiro. Trabalha de segunda a sábado aqui na Praça Duque de Caxias. Obrigado, viu, meu irmão? Obrigado pela audiência. Jotinha do Picolé. Geraldo do Café, o melhor café da cidade. Reside aí no loteamento tropical. Valeu pela audiência. Alô, Fabiana, loteamento real. Valeu pela gentileza.

0: E eu também quero agradecer a gentileza pela audiência. Alô, Sérgio Santos, trabalha aí na banca, é fã número um do nosso horário. A família toda tá ligada no nosso horário. Sérgio Santos, 11h42. Um abraço também para toda a galera do Freestyle Forever, aqui da cidade da Vitória, Cidadão, que vai se reencontrar já. Um abraço a todos vocês, DJ, a cidade da Vitória de Sedantão, Pernambuco. Todas as equipes de som aqui de Vitória. E também o meu reconhecimento a ele, o nosso querido presidente Rômulo Costa, da equipe Furacão 2000 do Rio de Janeiro. E também a Catchbox. Vem aí, Love Song. Não fica triste não, o som das pistas está indo embora, mas retorna neste domingo a partir das 22 horas. Obrigado pela carona, pela audiência, onde quer que você esteja.
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0: 11:46.
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0: Love Song. A partir de agora, entra no ar mais uma edição exclusiva para você, onde quer que você esteja. Programa Love Song. Sensibilidade solta no ar, os grandes sucessos de ontem, sempre presentes em nossas lembranças. Músicas inesquecíveis que o tempo não apaga mais. Saudade não tem idade. Amor. Amor é a palavra que poucos sabem entender. O mais puro sentimento é a razão de se viver. A partir de agora, com você o melhor momento de mexer lá dentro da alma, do coração, história, músicas nacional e internacional que tem a sua história, a sua marca, lembrança, só lembrança boa, nada de tristeza. Portanto, acredite que tudo é possível, mas lembre-se, nada muda se você não mudar. Então, portanto, comece agora. Esse é o momento. Love Song. Até as 3 da manhã, eu, Elias Soares. Prazer enorme. E, em primeiro lugar, agradecer ao nosso querido Pai Celestial. Tudo posso naquele que me fortalece. Só Jesus Cristo é a única esperança. Nosso alvo é Cristo. Portanto, muito obrigado pela sua audiência. 11h48, boa noite. Deus abençoe.
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0: Sensibilidade solta no ar. Que bom você estar aí. Onde quer que você esteja, sempre é bem-vindo em todos os momentos do nosso horário. Sensibilidade solta no ar, músicas inesquecíveis que o tempo não apaga mais. Você é medida do sucesso e o sucesso sobre medida. A volta para quem tem estilo. Para você que está na sua lanchonete, nos seus bares, restaurante, para você que está aí no posto de gasolina, excelente trabalho. Deus abençoe a todos vocês. Segurança, vigilante, guarda municipal, guarda patrimonial também. Obrigado pela consideração, pela gentileza de estar sempre aí. E nas suas fábricas, muita gente ligada no nosso horário. Obrigado, meu coração. Para você, taxista, mototaxista, a nossa querida, gloriosa Polícia Militar, enfim, onde quer que você esteja. 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Você não pode perder, hein? Vamos estar lá, se Deus quiser. 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Aí você vai ligar para mim para ganhar o seu convite especial. 3526-4083. 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Dose dupla, mais uma vez. Não perca a hora, meia-noite 24. Boa noite, meia-noite 24. Até às 3 da manhã, Love Song. E agora, essa seleção especial vem diretamente do Rio de Janeiro. Com a equipe Som na Caixa. A equipe do Rio de Janeiro, uma super mixagem especial e ainda com muita música internacional para mexer com a sua sensibilidade. Vamos lá? Vamos viajar? Vai ser bom. Vale a pena conferir a partir de agora. E obrigado pela sua audiência.
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5: Sensibilidade solta no ar. Prazer enorme. Onde quer que você esteja, bem-vindo, bem-vinda. Na melhor programação de final de semana, Rádio Atual FM 105.1, a melhor escolha. E você também pode mandar sua mensagem, seu áudio. É só você ligar 3526-4083. E ao mesmo tempo pelo WhatsApp também, mandando seu áudio. Onde quer que você esteja. 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Festa de São João, vale a pena conferir. Parque Santo Antônio, você não pode perder, hein? E também você vai ligar para mim para ganhar o seu presente, o seu convite especial do parque. 3526-4083. Não vai ter sorteio, então vale a pena conferir. Você não vai perder. Lembrando que nesse domingo eu vou estar com vocês logo mais a partir das 22 horas. Som das pistas. Até meia-noite. E depois de meia-noite, Love Song. E agora a gente vai fazer homenagem a eles que viajam. Outro chega, outro vai, outro chega e assim vai. São os nossos amigos, nossos irmãos caminhoneiros. Vocês que são motorista, viajando pelo Brasil aí afora. Nada melhor que a nossa homenagem. E para você, a nossa querida diva, Roberta Miranda. Essa especial para os motoristas, caminhoneiros. E obrigado pela sua audiência.
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0: 1:29.
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0: Love Song. Sensibilidade solta no ar. A melhor programação de final de semana. Rádio Atual FM 105.1, a melhor escolha. Você também pode mandar o seu recado. É só você ligar, mandar o seu áudio pelo WhatsApp 3526-4083. E lembrando que eu vou estar com vocês neste domingo a partir das 22 horas. Começando início do programa Som das Pistas. E a partir da meia-noite, Love Song. Obrigado pela sua audiência. Onde quer que você esteja, Deus abençoe. E lembre-se, você não está só. Só Jesus Cristo é a única esperança.
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7: Love Song. Já estão chegando já a reta final do nosso horário. Love Song. Só lembrando que eu vou estar com vocês logo mais a partir das 22 horas. Som das pistas. São 2 horas e 18 minutos. 2h18. Vamos ver que é a hora. Em primeiro lugar, agradecer ao nosso querido Pai Celestial. E está chovendo, então agradeça acima de tudo Ele, pelo sol, pela chuva, que Ele tem feito tão especial para cada um de nós. Love Song. Prazer enorme a gente poder estar aqui com vocês até agora. Vamos curtir mais um pouquinho? Pra gente já finalizar, fechando com chave de ouro. E obrigado pela sua carona, pela sua audiência, onde quer que você esteja. Love Song. 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
2: Love Song. Por hoje é isso aí, a gente vai agradecendo de coração toda a comunidade Vitória de Santo Antão, Pernambuco. Como foi bom estar aqui com vocês até agora. E a gente retorna, se Deus quiser, neste domingo a partir das 22 horas. Som das pistas. Você não pode perder. E depois da meia-noite, Love Song. A luta continua. Esse é o nosso último tema para você. Se damos o mundo melhor de si mesmo, talvez a resposta seja pedra, a ingratidão. Assim mesmo de tudo que o mundo e o melhor de si mesmo, o que você possui do mais sagrado, tudo que você é. Toda grande obra começa com um pequeno gesto. Graça e paz, só Jesus Cristo tem o poder para transformar uma vida vazia, triste, em uma vida feliz e completa que leva a pessoa a fazer o bem. Só Jesus Cristo é a única esperança em nossa vida. Nosso alvo é Cristo. Tudo posso naquele que me fortalece. Portanto, lembre-se, você não está só. Eu vou indo embora, naquela pequena pausa, um bom descanso. Para você que ainda continua trabalhando, fique aí com Deus. E lembre-se, cuidado para não virar notícia a partir de segunda-feira. Se beber, entregue a sua chave, o seu veículo, da sua moto, alguém responsável, para não haver acidente. Ok, então? Portanto, cuidado, preste atenção. Deus abençoe. Até logo mais, a partir das 22 horas. Deus abençoe. E obrigado pela sua forte audiência.
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1: 4:58.

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0: 5:59.
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0: tudo, por esse carinho, por esse amor, por todas essas coisas lindas que eu recebo dessa vez aqui em Jerusalém. Obrigado a todos vocês. Obrigado, Jerusalém. Amém. Amém, amém.
1: Obrigado.
0: Obrigado. Obrigado.

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0: 73.
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5: Santíssima Trindade. Celebrando a solenidade da Santíssima Trindade, bendizemos a Deus que é Pai, Filho e Espírito Santo. Sintamo-nos todos amados e acolhidos pela Trindade Divina, comunhão perfeita e ideal de toda a comunidade cristã. Esta liturgia nos faz contemplar o mistério de um Deus que incessantemente cria, redime e santifica, com amor e por amor. Fiquemos de pé para darmos início à nossa celebração.

0: Santo, a graça de nosso Senhor Jesus Cristo, o amor do Pai e a comunhão do Espírito Santo estejam convosco.
1: Bendito seja Deus que nos reuniu no amor de Cristo.
0: No início desta celebração eucarística, peçamos a conversão do coração, fonte de reconciliação e comunhão.

0: Leitura do livro do Êxodo. Naqueles dias, Moisés levantou-se, quando ainda era noite, e subiu ao monte Sinai, como o Senhor lhe havia mandado, levando consigo as duas tábuas de pedra. O Senhor desceu na nuvem e permaneceu com Moisés, e este invocou o nome do Senhor. Enquanto o Senhor passava diante dele, Moisés gritou: Senhor, Senhor, Deus misericordioso e clemente, paciente, rico em bondade e fiel. Imediatamente, Moisés curvou-se até o chão e, prostrado por terra, disse: Senhor, se é verdade que gozo de teu favor, peço-te, caminha conosco. Embora este seja um povo de cabeça dura, perdoa nossas culpas e nossos pecados, e acolhe-nos como propriedade tua. Palavra do Senhor.
1: Graças a Deus.
0: A vós louvor, honra e glória.
1: A vós louvor, honra e glória eternamente.
0: Sede bendito, nome santo e glorioso.
1: A vós louvor, honra e glória eternamente.
0: No templo santo onde refúgio a vossa glória.
1: A vós louvor, honra e glória eternamente.
0: E em vosso trono de poder vitorioso.
1: A vós louvor, honra e glória eternamente.
0: Sede bendito, que sondais as profundezas e
1: super... A vós louvor, honra e glória eternamente.
0: E superior aos querubins vos assentais.
1: A vós louvor, honra e glória eternamente.
0: Sede bendito no celeste firmamento.
1: A vós louvor.

0: Leitura da segunda carta de São Paulo aos Coríntios. Irmãos, alegrai-vos, trabalhai no vosso aperfeiçoamento, encorajai-vos, cultivai a concórdia, vivei em paz, e o Deus do amor e da paz estará convosco. Saudai-vos uns aos outros com um beijo santo. Todos os santos vos saudam. A graça do Senhor Jesus Cristo, o amor de Deus e a comunhão do Espírito Santo estejam com todos vós. Palavra do Senhor.
1: Graças a Deus.

Deus, amou tanto o mundo, que deu o seu Filho unigênito, para que não morra tudo o que nele crê, mas tenha a vida eterna. De fato, Deus não enviou o seu Filho ao mundo para condenar o mundo, mas para que o mundo seja salvo por ele. Quem nele crê não é condenado, mas quem não crê já está condenado, porque não acreditou no nome do Filho unigênito.

0: Querido diácono Nélio, meu irmão, queridos irmãos e irmãs aqui reunidos na Igreja Matriz de Santo Antão, como também todos aqueles que nos acompanham de casa pela rádio ou pela televisão, a graça de nosso Senhor Jesus Cristo, o amor do Pai e a comunhão do Espírito Santo estejam convosco. Hoje, com muita alegria, nós celebramos a solenidade da Santíssima Trindade. Mas também, no dia de hoje, pela misericórdia de Deus, nós chegamos ao último dia do mês de maio. E queremos agradecer a Deus, nosso Senhor, pelas mãos de Maria, por essas 31 dias que estivemos juntos reunidos, contemplando os mistérios da vida de Jesus Cristo, pela intercessão de Nossa Senhora. Contemplando a Santíssima Virgem Maria, a gente pode colher muitas virtudes para a nossa vida. Olhando para a Santíssima Virgem Maria, podemos tirar lições para a nossa vida diária. E acredito que a maior dessas lições é a humildade. A humildade, como diz Santa Teresa de Ávila, como a verdade sobre si mesmo. Nós somos apenas criaturas, não criadores. Às vezes nos comportamos com muito orgulho e precisamos, olhando para a Santíssima Virgem Maria, esvaziar-nos de nós mesmos. É assim que a gente reza em cada oração: Ave Maria, cheia de graça. O movimento para sermos cheios de graça é esvaziar-se de nós mesmos. Mas eu também diria que a humildade é a chave para adentrarmos nesta sala, neste mistério que nós hoje estamos celebrando. Não é possível, de maneira nenhuma, no dia de hoje, querer nos enchermos de grandes teorias, de grandes máximas teológicas acerca do mistério da Santíssima Trindade. Porque mistério não se entende. Por mais que a gente tente decifrar aquilo que está contido no catecismo acerca do mistério da Trindade, a gente nunca vai chegar a uma conclusão. O movimento, portanto, é de humildade diante de um Deus uno e trino. Humildade para viver o mistério da Trindade, não para entender. O Concílio Vaticano I, no documento Dei Filhos, diz que todos nós, à luz da nossa inteligência, podemos conhecer um pouquinho de Deus. Podemos conhecer Deus como que as apalpadelas. O Catecismo da Igreja Católica, na lição preliminar sobre as provas da existência de Deus, diz que nós podemos conhecer Deus a partir daquilo que é criado. Hoje, meus irmãos e irmãs, na solenidade da Santíssima Trindade, nós celebramos a história da nossa salvação. A história da nossa salvação, de que Deus se revelou. Hoje celebramos a revelação de Deus, que se dá de maneira plena em Jesus Cristo, nosso Senhor. Deus se deu a conhecer a todos nós. Me lembro neste momento daquilo que Jesus disse aos discípulos na última ceia, naquele discurso de despedida que meditávamos nas últimas semanas do tempo da Páscoa. Já não vos chamo servos, mas vos chamo de amigos, porque vos dei a conhecer tudo que o Pai me revelou. Ele revelou-se a todos nós. Deus, mistério inefável em Jesus Cristo, dá-nos a graça de participar, de adentrar nisso tudo. No Antigo Testamento, o povo de Deus sabia da divindade e do seu dever de adorar o único Deus. E se porventura caíssem em tentação de adorar outros deuses, estavam pecando por idolatria. Eles sabiam que Deus era uno. O que eles não tinham conhecimento é que Deus era trino. Nós não sabíamos desta informação. Esta informação é nos dada em Jesus Cristo, quando nos diz que foi enviado pelo Pai e que precisará voltar para a casa do Pai para nos enviar um paráclito, para nos enviar o Espírito da verdade, que vos esclarecerá todas as coisas. Providencialmente, nós estamos celebrando a Santíssima Trindade no domingo seguinte a Pentecostes. São as oitavas de Pentecostes, podemos dizer. E de fato, entendemos que a celebração da Santíssima Trindade é um dom do Espírito Santo. Porque é a partir de Pentecostes que tudo fica claro, que Deus não somente é uno, mas trino. Um só Deus, em três pessoas reais e distintas: o Pai, o Filho e o Espírito Santo. Nós podemos observar que a nossa vida toda é acompanhada por esse mistério trinitário. Quando a gente se levanta, é a primeira coisa que a gente faz: se benze. Quando vamos tomar um alimento, a gente se benze. E cuidado para não perder essa virtude, este hábito. Quando nós começamos a missa, começamos em nome da Trindade. Terminamos a missa enviados em nome da Trindade. Começamos as reuniões em nome da Trindade. Concluímos em nome da Trindade. Somos iniciados na vida cristã em nome da Trindade. Concluímos a nossa missão neste mundo em nome da Trindade. A Trindade Santíssima nos acompanha a vida inteira. É o mistério central de nossa fé, que não entendemos, mas colhemos os frutos para a nossa vida espiritual. Mas de novo eu digo, é preciso ter a humildade para entrar nesta sala, para entender, ou melhor, viver o mistério. Porque nós corremos o grande perigo de reduzir a Trindade Santíssima apenas uma equação, apenas um teorema. E jamais vamos chegar a uma conclusão. Mas me permitam comentar um pouquinho das leituras que nós ouvimos, que tem o propósito de desmistificar a imagem que nós criamos de Deus. Às vezes, meus irmãos, a gente cria na nossa cabeça uma imagem de Deus muito distante da realidade. A gente muitas vezes se comporta como o povo da antiguidade, um Deus muito soberano, um Deus muito distante de nós, um Deus que está lá atento se nós estamos cumprindo ou não as regras, a lei, um Deus que vai nos castigar se a gente não fizer direitinho aquilo que Ele nos pede. E não é bem assim. O Deus que nós estamos celebrando não é um Deus soberano, justiceiro, que nos pune se a gente não cumprir a lei. Me permitam dizer, não sei se estou errado, Diácono Nélio, se estiver errado, me corrija, mas eu acredito que no final da nossa existência, no juízo final, a pergunta não será: Renan, quantas vezes tu rezaste o texto? Bora ver aqui, 10 vezes, faltou uma, bora, vai pagar porque faltou uma. Quantas vezes tu foi à missa? Bora ver aqui, faltou 3. Quantas vezes tu praticou os atos devocionais? Bora, faltou 4. Essa não é a pergunta, meus irmãos. Como diz São João da Cruz, no final da vida nós seremos julgados pelo amor. Deus é amor. É isso que as leituras todas vêm nos apresentar. Desmistifiquemos isso. Desmistifiquemos a identidade do nosso Deus. A primeira leitura foi tirada do livro do Êxodo, nessa experiência maravilhosa de Moisés e o Senhor. E o contexto deste relato é que Deus deu ao povo leis que não oprimiria, mas os libertaria. Só que o povo pecou, o povo foi infiel. Não obstante as leis, o povo foi infiel e Moisés se revoltou e quebrou as tábuas da lei. Ele se enfurece por isso. E agora, nesta leitura que a gente acabou de ouvir, Moisés sobe a montanha com tábuas para receber de novo a lei. A montanha, aqui no contexto bíblico, não é apenas um lugar, uma geografia. A montanha é o lugar da intimidade com Deus. A montanha, pelo fato de estar mais alto, se acreditava que estava mais próximo da divindade. A montanha é o lugar do encontro com Deus. E de fato, na leitura que nós ouvimos aqui, Deus desceu numa nuvem. E não é que Deus tenha descido, literalmente falando. É porque também na literatura bíblica, a nuvem é um elemento teofânico. A nuvem era um elemento a qual Deus se manifestava. Deus se manifestou a Moisés. E não se manifestou a Moisés como um soberano, como um justiceiro, como um Deus vingativo, como eles pensavam. Deus se manifesta a Moisés, como também a nós, como alguém muito próximo. Afinal de contas, foi isso que a gente acabou de dizer antes do Evangelho. O Senhor esteja convosco, que a gente disse, Ele está no meio de nós. Ele está conosco, está presente. Agora atentos. Quantas vezes nós queremos procurar Deus nas coisas grandes? Quantas vezes pensamos que Deus age no espetáculo e nos enganamos porque Deus age nas coisas mais simples? Onde a gente menos espera, ei-lo tão presente. Eu nunca me esqueço daquele canto muito antigo que a gente canta na adoração. Tão perto de mim que até eu posso tocar. Deus está aqui. A segunda estrofe deste canto é: não busque a Cristo lá no alto, nem o busque na escuridão. Muito perto de ti, em teu coração, podes adorar o teu Senhor. Tão perto de mim, tão perto de nós. E Moisés apresenta 5 adjetivos deste nosso Deus: Senhor, Senhor, Deus rico em misericórdia, Deus misericordioso, clemente, paciente, rico em bondade e fiel. Se a gente pudesse entender esses 5 adjetivos na liturgia de hoje, bastaria. Deus rico em misericórdia, clemente, paciente, rico em bondade e fiel. Vamos tentar repetir de novo comigo? Primeiro, Deus rico em misericórdia, juntos. Clemente, paciente, rico em bondade e fiel. Gravemos isso em nosso coração. É isso que a Santíssima Trindade quer nos revelar. Mas o Santo Evangelho vai muito mais além. O Santo Evangelho que nós ouvimos tem 3 versículos apenas, bem pequenininho, mas tantas lições nos dão. Nos mostram que Deus é muito mais que misericordioso, é muito mais que clemente, é muito mais que fiel, é muito mais que bondoso. Deus é amor. Deus ama-nos. Isso é o centro do Evangelho. Isso é o centro da vida cristã. Deus nos ama. Agora, não pensem vocês que esse amor é um sentimento, que é uma ideia platônica. Esse amor é uma atitude, é um ato da bondade de Deus. Deus nos ama, e eu costumo pensar, e repito, já disse isso outras vezes, Deus nos ama mais do que eu me amo. É uma atitude de Deus para comigo. E esse amor é um amor desinteressado. É um amor que não espera nada em troca, até porque não temos nada a oferecer. Diga-se de passagem que a capacidade de amá-lo é uma graça que Ele nos dá, porque não temos condições de amá-lo por nossas forças. Todos somos pecadores, é Deus quem dá a graça de amá-lo. É Deus que dá a graça de realizarmos atos de amor por Ele. Meus irmãos, a graça de nosso Senhor Jesus Cristo, o amor do Pai e a comunhão do Espírito Santo estejam convosco. É a festa da Santíssima Trindade. É a festa do Deus presente, que não se afastou da sua criatura humana, que nos amou com amor eterno, com amor infinito. E diante desse amor, amemo-lo de volta. Mas me permitam dizer uma última coisa. Quando nós celebramos a Trindade Santíssima, nós queremos nos recordar da pluralidade de nossas comunidades. E falando em pluralidade, foi assim que o Espírito Santo desceu sobre os apóstolos, como uma versão de Babel. O Espírito Santo falou a linguagem da unidade. É por isso que Santíssima Trindade é fruto daquilo que nós celebramos no domingo passado. A Santíssima Trindade nos ajuda a viver a unidade na pluralidade. Nos ajuda a vivermos uma comunidade. Cada um tem um modo de vida, um modo de ser, de pensar. Mas a festa de hoje nos ajuda a sermos um. E foi isso o desejo de Jesus Cristo na oração sacerdotal: Pai, que todos sejam um, como eu e tu somos um. O maior contratestemunho que a gente pode oferecer para o mundo de hoje é sermos uma igreja dividida. É terrível encontrar comunidades divididas em si mesmo. Entre nós não deve ser assim. Que nós sejamos uma igreja una, como é próprio de sua identidade. Una, santa, católica e apostólica. Que Nossa Senhora, a Mãe de Deus, mulher humilde, que reconheceu-se criatura, nos ajude também a sermos humildes, a reconhecer a nossa condição e adentrar uma vez por todas neste mistério e viver no dia a dia. Louvado seja nosso Senhor Jesus Cristo.
1: Para sempre seja louvado.
0: Creio em Deus Pai, Todo-Poderoso, Criador do céu e da terra, e em Jesus Cristo, seu único Filho, nosso Senhor, que foi concebido pelo poder do Espírito Santo, padeceu sob Pôncio Pilatos,
1: foi crucificado, morto e sepultado,
0: desceu à mansão dos mortos,
1: ressuscitou ao terceiro dia, subiu aos céus, está sentado à direita de Deus Pai Todo-Poderoso, donde há de vir a julgar os vivos e os mortos. Creio no Espírito Santo,
0: na Santa Igreja Católica, na comunhão dos santos, na remissão dos pecados, na ressurreição da carne, na vida eterna. Amém. Irmãos e irmãs, em nome da Trindade Santa, apresentemos ao Pai nossas preces, dizendo: tornai-nos sempre mais unidos e solidários, Senhor.
2: Tornai-nos sempre mais unidos e solidários, Senhor.
3: Senhor, vós que enviastes vosso Filho ao mundo, não para condenar, mas para salvar, fazei que a Igreja seja incansável defensora da concórdia, para a boa convivência entre as pessoas, nós vos pedimos.
0: Tornai-nos sempre mais unidos e solidários, Senhor.
3: Vós, que destes a Moisés a sabedoria de acolher vossos mandamentos, movei as autoridades públicas a priorizar programas que atendam os mais necessitados e promovam sua emancipação, nós vos pedimos.
0: Tornai-nos sempre mais unidos e solidários, Senhor.
3: Vós, que sois um com o Filho e o Espírito Santo, renovai nas comunidades e nas famílias o amor que une a todos em meio às diferenças, nós vos pedimos.
0: Tornai-nos sempre mais unidos e solidários, Senhor.
3: Vós, que acolheste Jesus Cristo no reino da glória, acolhei os falecidos de nossas famílias, nós vos pedimos.
0: Tornai-nos sempre mais unidos e solidários, Senhor. Peçamos a Deus, pelas mãos de Maria, por cada um de nós aqui presentes, para aqueles que estão em casa, para que façamos cair por terra uma mentalidade errônea de Deus que nós criamos. Não, Deus não castiga. Deus não é distante de nós. Ei-lo tão perto de nós. Vamos compreender que não é Deus que castiga, mas somos nós que colhemos os frutos daquilo que plantamos. Peçamos a Deus que faça com que a gente compreenda a sua infinita bondade, misericórdia, clemência e fidelidade. Mas não só, que nós compreendamos que somos amados, que somos queridos por Deus. Rezemos ao Senhor.
2: Tornai-nos sempre mais unidos e solidários, Senhor.
0: Concluamos as nossas preces rezando juntos. Eu digo uma parte e vocês repetem comigo. Glória ao Pai que por seu poder.
1: Glória ao Pai que por seu poder.
0: Nos criou a sua imagem e semelhança.
1: Nos criou a sua imagem e semelhança.
0: Glória ao Filho que por seu amor.
1: Glória ao Filho que por seu amor.
0: Nos abriu as portas do céu.
1: Nos abriu as portas do céu.
0: Glória ao Espírito Santo.
1: Glória ao Espírito Santo.
0: Que por sua misericórdia.
1: Que por sua misericórdia.
0: Santifica e acompanha a sua igreja.
1: Santifica e acompanha a sua igreja.
0: Amém.
1: Amém.
4: Duzentos e sessenta e sete.

0: Orai, irmãos e irmãs, para que o sacrifício da Igreja, nesta pausa restauradora na caminhada rumo ao céu, seja aceito por Deus Pai Todo-Poderoso.
1: Receba o Senhor por tuas mãos este sacrifício, para a glória do seu nome, para nosso bem e de toda a sua Santa Igreja.
0: Senhor nosso Deus, nós os pedimos, santificados.

salvação, dá-vos graças, sempre e em todo lugar. Senhor Pai Santo, Deus Eterno e Todo-Poderoso, com vosso Filho Unigênito e o Espírito Santo, sois um só Deus e um só Senhor. Não uma única pessoa, mas três pessoas num só Deus. Tudo o que revelastes e nós cremos a respeito de vossa glória, atribuímos sem diferença ao Filho e ao Espírito Santo. Portanto, proclamando nossa fé em vossa verdadeira e eterna divindade, adoramos cada uma das pessoas na mesma natureza e igual majestade. Por isso vos louvam os anjos e os arcanjos, os querubins e os serafins, que não cessam de proclamar todos os dias, cantando a uma só voz.

Deus do universo, e tudo o que criastes proclama o vosso louvor, porque por Jesus Cristo, vosso Filho e Senhor nosso, e pela força do Espírito Santo, das vidas e santidade a todas as coisas, e não cessais de reunir para vós um povo que vos ofereça

ser entregue, Jesus tomou o pão, pronunciou a bênção de ação de graças, partiu e o deu a seus discípulos, dizendo: tomai todos e comei, isto é o meu corpo, que será entregue por vós.

Ele tomou o cálice em suas mãos, pronunciou a bênção de ação de graças e o deu a seus discípulos, dizendo: tomai todos e bebei, este é o cálice do meu sangue, o sangue da nova e eterna aliança, que será derramado por vós e por todos para a remissão dos pecados. Fazei isto em memória de mim.

0: o amor. Às vezes que comemos deste pão e bebemos deste cálice, anunciamos, Senhor, a vossa morte, enquanto esperamos a vossa vinda. Celebrando agora, ó Pai, o memorial da paixão redentora do vosso Filho, da sua gloriosa ressurreição e ascensão ao céu, e enquanto esperamos sua nova vinda, nós vos oferecemos em ação de graças este sacrifício vivo e santo.
1: Aceitai, ó Senhor, a nossa oferta.
0: Olhai com bondade a oblação da vossa Igreja e reconhecei nela o sacrifício que nos reconciliou convosco. Concedei que, alimentando-nos com o corpo e o sangue do vosso Filho, repletos do Espírito Santo, nos tornemos em Cristo um só corpo e um só Espírito.
2: O Espírito nos una num só corpo.
0: Que o mesmo Espírito faça de nós uma eterna oferenda, para alcançarmos a herança com os vossos eleitos. A Santíssima Virgem Maria, Mãe de Deus, São José, seu esposo, os vossos santos apóstolos e gloriosos mártires, e todos os santos que não cessam de interceder por nós na vossa presença.
2: Fazei de nós uma perfeita oferenda.
0: Nós vos suplicamos, Senhor, que este sacrifício da nossa reconciliação estenda a paz e a salvação ao mundo inteiro. Confirmai na fé e na caridade a vossa Igreja, que caminha neste mundo, com vosso servo o Papa Leão e o nosso Bispo Paulo, seus auxiliares Nereudo e Josivaldo, com os bispos do mundo inteiro, os presbíteros e diáconos, os outros ministros e o povo por vós redimido. Atendei propício às preces desta família, que reunistes em vossa presença. Reconduzi a vós, Pai de misericórdia, todos os vossos filhos e filhas, dispersos pelo mundo inteiro.
2: Lembrai-vos, ó Pai, da vossa Igreja.
0: Acolhei com bondade no vosso reino os nossos irmãos e irmãs que partiram desta vida e todos os que morreram na vossa amizade. Unidos a eles, esperamos também nós saciar-nos eternamente da vossa glória, por Cristo Senhor nosso. Por Ele dais ao mundo todo o bem e toda a graça.

0: guiados pelo Espírito de Jesus e iluminados pela sabedoria do Evangelho, ousamos dizer: Pai nosso que estás nos céus, santificado seja o vosso nome. Venha a nós o vosso reino. Seja feita a vossa vontade, assim na terra como no céu. O pão nosso de cada dia nos dai hoje. Perdoai-nos as nossas ofensas, assim como nós perdoamos a quem nos tem ofendido. E não nos deixeis cair em tentação, mas livrai-nos do mal. Livrai-nos de todos os males, ó Pai, e dai-nos hoje a vossa paz. Ajudados pela vossa misericórdia, sejamos sempre livres do pecado e protegidos de todos os perigos, enquanto aguardamos a feliz esperança e a vinda do nosso Salvador Jesus Cristo.
1: Vosso é o reino, o poder e a glória para sempre.
0: Senhor Jesus Cristo, dissestes aos vossos apóstolos: Eu vos deixo a paz, eu vos dou a minha paz. Não olheis os nossos pecados, mas a fé que anima a vossa igreja. Dai-lhe, segundo o vosso desejo, a paz e a unidade. Vós que sois Deus com o Pai e o Espírito Santo.
1: Amém.
0: A paz do Senhor esteja sempre convosco.
1: O amor de Cristo nos uniu.
2: Meus queridos irmãos e irmãs, saudai-vos em Cristo Jesus.

0: Provai e vede como o Senhor é bom. Feliz de quem nele encontra o seu refúgio. Eis o Cordeiro de Deus que tira o pecado do mundo.
1: Senhor,
0: eu não sou digno que entreis em minha morada, mas dizei uma palavra e serei salvo.

Oração de comunhão espiritual. Ó meu divino Jesus, quão grande é meu desejo de receber o vosso corpo sagrado. Entrai agora em minha alma, ao menos através de uma comunhão espiritual. Ó Jesus, meu divino Salvador, salvai-me. Ó meu Deus, eu entrego minha alma em vossas mãos. Recebei-a no seio da vossa misericórdia. Amém.

0: Avisos. O bazar paroquial deste mês de junho acontecerá no dia 13, o segundo sábado do mês. Agradecemos profundamente aos fiéis que deixaram sua oferta na urna para as flores do dia 31. Deus os recompense. Ainda temos muitos bilhetes do nosso sorteio paroquial. Por favor, adquira e concorra a um super balaio junino e a um galo do quintal da casa paroquial. A renda será para as obras de melhoria das salas de catequese e reuniões e reforma da Capela do Santíssimo. Nesta próxima quinta-feira, dia 4, teremos 3 missas da Solenidade de Corpus Christi aqui na Igreja Matriz. Às 7 horas da manhã, 12 horas, meio-dia e 7 horas da noite. No intervalo das celebrações, haverá adoração eucarística durante o dia inteiro. No dia 28 de junho, será a missa solene de ação de graças pelos 25 anos de ordenação do nosso padre Cícero. Quem desejar presenteá-lo, doe um saco de cimento ou valor equivalente para a construção da Capela de São Bento.
1: Quero lembrar a vocês que é mandamento da Igreja e da lei de Deus guardar domingos e festas de guarda. Mesmo que talvez seja ponto facultativo para alguns, na próxima quinta-feira, solenidade de Corpus Christi, é dia de preceito. Por isso, graças a Deus, neste ano nós acrescentamos mais uma missa ao meio-dia para que todos tenham a oportunidade de participar. Por ser Corpus Christi, não haverá confissão na nossa igreja matriz. Não sei se vocês se recordam, mas durante o mês de maio, a gente atendeu confissões em dia de quinta-feira aqui na matriz. Eu digo isso porque toda quinta-feira nós confessamos na igreja do Rosário e celebramos a tarde lá. Agora, a partir do mês de junho, na outra quinta-feira, nós iremos retomar as confissões lá, de 9 às 11:30, de 2:30 às 4:30, às 4 horas, exposição do Santíssimo Sacramento e a Santa Missa, às 17 horas. Agradecidos a Deus por este momento de celebração, vamos nos pôr de pé para a bênção final. O Senhor esteja convosco.
2: Ele está no meio de nós.
1: Abençoe-vos Deus Todo-Poderoso, Pai e Filho e Espírito Santo.
2: Amém.
3: Meus queridos irmãos e irmãs, idem em paz, o Senhor vos acompanhe.
2: Graças a Deus.

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4: Bom dia pra você! Hoje é domingão, dia 31 de maio de 2026. Último dia do mês. Uma semana novinha começando a partir de agora.
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4: E o nosso domingão está recheado, esperando você também participar através do nosso WhatsApp 3526-4083.
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4: A partir de agora, muita música boa pra você. Também teremos informação pra você ficar muito bem informado. Eu estou aguardando a sua participação.
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4: E vamos aumentar o volume do rádio e começar com João Gomes, Espelho.

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0: horas e 56 minutos na Atual FM.
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0: O nosso WhatsApp liberado pra você pedir a sua música, 3526-4083.
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0: Quero mandar um beijão pra Maria, lá na cidade de Glória do Goitá, participando aqui comigo. Ela pede música e vai curtir agora na Atual, o Cantinho com Iguinho e Lulinha. Beijão pra você, Maria.

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2: 10:06 na Atual FM. Vamos passar aqui no nosso WhatsApp. Temos participação ao vivo. Olá, muito bom dia. Quem me ouve?
3: Bom dia, Keila. Bom dia, bom dia. Feliz domingo. Aqui é José do Mário Bezerra. Toca pra mim a música de Marília Mendonça, com participação de Murilo Huff. Só pra curtir, Keila. A tua é a melhor escolha. Bom dia, Keila.
2: Bom dia.

0: homem que integra a lista de pessoas mais procuradas do Brasil foi preso em Paulista, no Grande Recife. De acordo com a Polícia Militar, o homem, que não teve o nome divulgado, é considerado alvo prioritário do Ministério da Justiça e Segurança Pública do Estado de São Paulo. O criminoso foi preso numa ação integrada das Polícias Militar de Pernambuco e do Acre. O homem é apontado como integrante de um grupo criminoso com atuação em diferentes estados do país e também no exterior. Durante a operação, o homem foi abordado e não ofereceu resistência. Na ação, foram apreendidos um aparelho celular bloqueado e outro sem restrições registradas. Após a prisão, o homem foi encaminhado à delegacia da Polícia Federal no bairro do Recife, área central da capital pernambucana, onde foram adotadas as medidas legais cabíveis. 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

0: começa tudo. Brasília, Vênus e Havaí.
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1: A Atual FM 100% a melhor escolha, 10 horas e 26 minutos. Quero mandar um beijão para Bruno e sua mãe, sempre curtindo aqui na sintonia o nosso programa lá no bairro do Lídia Queiroz. Eles pedem música, daqui a pouquinho vai curtir com Batista Lima e o cantor Zé Felipe. E temos mais participação ao vivo. Olá, bom dia para você.
2: Bom dia, Keila, que é Vânia do Loteamento Real. Eu gostaria de ouvir uma música com Neto Brito e Pablo, A Cena. A tua FM é a melhor escolha. Um bom domingo pra você, Keila.
1: Muito obrigada, beijão, Vânia.
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3: É Maria Félix, da Matriz. Eu gostaria de ouvir a música de Raça Negra. A Atual FM, a melhor escolha.
4: E essa, eu tenho a honra cantar com ele.

0: Vitor e Léo na linha do tempo. A linda canção você curte aqui na sua Atual FM.
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0: 10 horas e 41 minutos. O nosso WhatsApp 3526-4083. Você pode pedir música que a gente vai tocar com o maior prazer pra você. Quero mandar um beijão pra Branca lá no Sítio do Meio. Ela pede uma música com Luiz Gonzaga. Olha pro céu, meu amor. Daqui a pouquinho vai curtir aqui na Atual. E temos participação ao vivo. Olá, muito bom dia pra você.
2: Bom dia, querida. Aqui é Ana, que é Sara 2. Gostaria de ouvir uma música Mário Batista, Dinamite, para oferecer a todos vocês da Atual, todos que estão na escuta e toda a minha família daqui de casa. Atual FM, melhor escuta. Tenha um dia abençoado por Jesus. Querida.
0: Muito obrigada, beijão, Ana. Daqui a pouquinho vamos curtir Amado Batista Dinamite. E temos mais uma participação. Olá, bom dia.
3: Bom dia, querida. Queria ouvir a música de Zé Vaqueiro, Coladinho, Valmira do Amparo. Atual, a melhor escolha, minha rainha.
0: Certo, Valmira.
3: Um ótimo domingo pra você e sua família. Tudo de bom, cheiro.
0: Muito obrigada, beijão pra você. Mandar um beijão também pra Roseane do Alto da Pista. Ela pede pra curtir uma música com Pabllo. Daqui a pouquinho vamos curtir.

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0: 9h05 na minha, na sua, na nossa Atual FM.
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0: Quero mandar um beijão pra Maiara e Márcia, que está na sintonia lá no bairro do Cajá. Pede música e vão curtir agora com Péricles, Mal Acostumado.

0: Parque Aquático Coqueiral Parque, no bairro de Ouro Preto, em Olinda, foi interditado por determinação da Justiça. No mês passado, o Ministério Público de Pernambuco denunciou o estabelecimento por uma série de irregularidades ambientais. Entre elas estão aterramentos de cursos de água, desmatamento e descarte de resíduos de construção civil na área de preservação permanente do Rio Fragoso. Além disso, o local funcionava de forma ilegal, de acordo com a denúncia. A decisão foi assinada no dia 16 de maio pelo juiz Auler dos Santos Fonseca, da 2ª Vara da Fazenda Pública da Comarca de Olinda. Segundo o juiz, a decisão de interditar o parque foi tomada com base em nota técnica e relatório de vistoria da Agência Estadual do Meio Ambiente. Para ele, não se deve admitir que o interesse econômico privado pode superar o risco à integridade física dos frequentadores nem justificar a continuidade do dano ambiental. 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

Meu nome é Rose, do bairro de Pirituba. Eu gostaria de ouvir a música de Zezo, a nova dele. Gostaria só de ouvir e mandar um alôzinho aí para todos de Pirituba. 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

7:34. Quero mandar um beijão pra Letícia, lá em Água Branca, participando comigo. Ela oferece a próxima música aí pra um amigo. Beijão pra vocês. Muito obrigada pela participação. E vai curtir agora Jonas Esticado. Vem me amar.

0: Thiago Mioto.
1: Jorge Matheus.
0: Obrigado, meu irmão.
1: Valeu,
2: prazerão.
0: Obrigado você, gente.
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0: A polícia militar prendeu em flagrante um homem que furtou o controle do elevador de acessibilidade de um ônibus no bairro da Boa Vista, na área central do Recife. De acordo com a corporação, ele é o principal suspeito de ter roubado dezenas de peças semelhantes de coletivos na região metropolitana. Há menos de 10 dias, o consórcio Conorte, responsável por cerca de 20% da frota de ônibus do Grande Recife, informou que pelo menos 60 furtos desse tipo foram registrados desde o início do mês. 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

última de hoje do nosso Domingão é com Ferrugem. Sinto sua falta. Muito obrigada pela sua audiência, pela sua participação. Continue aqui na Atual FM. Tem muita música boa pra você ainda neste Domingão. Bom domingo aí pra todo mundo. Fiquem todos com Deus e até amanhã.

0: Meio-dia e 2.
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muito obrigado. Agora é um boleirão, hein? E boleirão é pra ouvir e dançar, mas dançar bem agarradinho. Vamos lá!

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0: Obrigado por você ter vindo hoje participar dessa noite comigo.
1: Eu só tenho a agradecer, não por essa noite, mas por todas as noites, todos os dias, a nossa amizade, por tudo que se construiu durante esses anos. Obrigado, eu te amo muito, tá, irmão?

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0: duas e três.
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0: Eu vou chamar ele, Ferrugem! Vamos lá!
1: São prazer no ar! É o som da rua, neguinho! É nós que tá! Vamos cantar!
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0: Você vai querer também se entregar sem pensar no tempo.
1: Quero ouvir vocês. Eu também. Vamos juntinho.

0: misturadinho, mulher.
1: Três. Que honra ter vocês aqui com a gente. Alegria. Tem gente.

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1: Está ouvindo esse som? 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

Quem fez a renovação da frota municipal de Vitória, comprando mais de 85 veículos novos? Aglailson Júnior!

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0: vou aproveitar. Chama!
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0: 10:25.
1: Vou tentar cantar.
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2: 7 horas e 45 minutos.

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